0: bom dia comunidade. Sexta-feira chuvosa, começou ontem à noite já, né? De madrugada aí, vai bastante água hoje ainda, né? Bom dia para vocês, nossa garganta aí já tá sentindo o inverno também, mas a gente tá com vocês essa manhã especial do nosso Bom Dia Comunidade aqui, tá bom, gente querida? Aquele abraço especial, hoje que é uma sexta-feira especial, dia 12 de junho, dia dos namorados, né? Quem já está casado dos namoridos, então, né? Um grande abração aos amigos aí e vamos comemorar também. Informações pintando por aqui atualizadas já com Norberto Notari, o giro de notícias, informações da Copa, informações também do nosso Brasil e do mundo aí, tá? Vamos então agora com o giro de notícias desta sexta-feira.
1: Sexta-feira, 12 de junho de 2026, este é o Giro de Notícias. Eu sou Norberto Notari e você acompanha os destaques do momento. Morreu aos 86 anos o ex-zagueiro Brito, titular da seleção brasileira tricampeã da Copa de 70. Ele estava internado desde o dia 14 de maio por um quadro de pneumonia em um hospital na Ilha do Governador, zona norte do Rio. A morte foi anunciada pela família nas redes sociais. Dois jogos abriram a Copa do Mundo nesta quinta. O México, um dos países anfitriões, venceu a África do Sul por 2-0. Mais tarde, a Coreia do Sul passou pela República Tcheca, 2-1. Hoje tem mais duas seleções que jogam em casa. O Canadá enfrenta a Bósnia e os Estados Unidos pega o Paraguai. O Tribunal de Contas da União investiga a transferência pelo governo de dinheiro esquecido nos bancos para um fundo que está sendo usado para garantir as operações do Desenrola 2.0. A preocupação se dá pelo fato do recurso não estar no orçamento. A Comissão Nacional de Energia Nuclear confirmou a ocorrência de um incidente com material radioativo no Instituto de Pesquisas Energéticas e Nucleares, o IPEN, em São Paulo. De acordo com o órgão, foram detectados traços de tecnécio 99 durante a retirada dos sensores biológicos de um equipamento utilizado na produção de radiofármacos. O presidente dos Estados Unidos, Donald Trump, afirmou que um acordo para encerrar o conflito com o Irã está próximo de ser concluído e pode ser assinado já nesse final de semana. O governo iraniano, contudo, afirma que ainda não chegou a uma decisão. O Júri Nacional de Eleições do Peru começou a revisar as cédulas contestadas na eleição presidencial. A apuração está na reta final. A última divulgação, com mais de 98% das urnas apuradas, a governadora Keiko Fujimori aparecia com leve vantagem sobre o candidato de esquerda, Roberto Sanches. O Giro de Notícias é uma produção da Agência Rádio Web. Produção e apresentação, Norberto Notari. Trabalhos técnicos, Mário Melo.

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0: É a música de sexta-feira aí, Dia dos Namorados, hein? Agora são 8h23, o Robertoso, né? Roberto Carlos aí, então, tem informações chegando por aqui. Estado catarinense determina início de obras de pavimentação em via que conecta duas regiões de Santa Catarina. Acidente bloqueia trânsito na rodovia mais movimentada do estado. Chuva marca presença nesta sexta em Santa Catarina.
1: O governo de Santa Catarina promove cerimônia de assinatura da ordem de serviço para a pavimentação da rodovia estadual SC-108 nesta sexta-feira em Anitápolis, na Grande Florianópolis. As obras contemplam o trecho que vai do município até a cidade de Santa Rosa de Lima, no sul catarinense. Um acidente causou a interdição total do trânsito da rodovia federal BR-101 nesta sexta-feira em Santa Catarina. A estrada foi bloqueada no quilômetro 118 em Itajaí, no litoral sentido sul. A Polícia Rodoviária Federal atualiza a situação em tempo real no canal de informações PRFSC no WhatsApp. Condições do tempo para esta sexta-feira em Santa Catarina com a meteorologista da Acaert, Daniele Lima.
2: Condições para chuva e trovoadas em Santa Catarina. Ao longo do dia, o tempo melhora no oeste catarinense. Já no leste do estado, a chuva pode ser mais persistente e o risco de temporais continua.
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0: Legal demais, Zé Ramalho, sinônimos, inclusive a gente já traz mais informações aqui no Brasil, roubo de cargas pressiona a indústria brasileira.
1: Uma pesquisa inédita da Confederação Nacional da Indústria mostra que 6 em cada 10 empresas do setor registraram aumento nos custos por causa dos gastos com segurança no transporte, numa tentativa de evitar roubos de carga. Outro ponto de preocupação é a segurança digital. Segundo a pesquisa, 30% das empresas atingidas por crimes cibernéticos tiveram perdas financeiras diretas. De acordo com Cássio Borges, assessor especial da presidência da CNI, quando as empresas precisam gastar mais com escolta, seguros e proteção do patrimônio, o impacto também chega ao consumidor.
2: A tendência é você onerar o produto final. Onerando o produto final, o consumidor é prejudicado por ter que pagar mais por um produto que poderia estar pagando menos. A CNI busca demonstrar que precisamos unir esforços, precisamos de inteligência e precisamos intensificar a segurança pública de modo que haja um melhoramento desse patrulhamento e redução desses custos privados em segurança patrimonial.
1: Para 81% dos empresários, a insegurança contribui para encarecer ainda mais o custo Brasil. Os dados da pesquisa foram apresentados em audiência pública na Câmara dos Deputados. O autor do requerimento, o deputado Júlio Lopes, do PP do Rio de Janeiro, disse que a segurança deficitária afeta a competitividade do país.
3: As empresas saem de sua atividade fim para ter que exercer uma atividade que não lhes pertence, que não lhes é imposta em outros países, em outras áreas. A segurança patrimonial do Brasil é um sobrecusto da produção brasileira que altera a competitividade do Brasil, que altera a competitividade das empresas brasileiras. É gravíssima a condição em que nos encontramos de segurança pública e esse relatório da CNI é definitivo para o entendimento dessa questão.
1: A pesquisa da CNI, apresentada na Câmara dos Deputados, mostra que mais da metade dos empresários defende o aumento do policiamento em áreas industriais como medida governamental prioritária, além do reforço da segurança nas rodovias e no transporte de cargas. Agência Rádio Web, da Câmara dos Deputados em Brasília, Valquíria Rios.

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0: Aí, Gino e Gino, troféu de dor, teve também João Bosco e Vinícius, teve Fogo de Chão, Renan e Raí. Agora já são pontualmente 9 horas. E informações da Copa do Mundo. Ancelotti mantém escalação e treina bola parada. O jogo da seleção é amanhã, né, gente boa? É amanhã, às 19 horas, então. Primeiro jogo da seleção aí na Copa do Mundo.
1: Tá chegando a hora da estreia da seleção brasileira na Copa do Mundo de 2026. No sábado, contra Marrocos, em Nova Jersey, nos Estados Unidos, às 7 horas da noite, no horário de Brasília. E o técnico Carlo Ancelotti comandou o penúltimo treino visando essa estreia. E manteve a escalação, com Danilo e Alexandro nas laterais, Matheus Cunha e Lucas Paquetá no pelotão de frente. O técnico italiano deve manter essa escalação para o jogo de sábado. O Brasil segue no esquema 4-4-2, como o próprio Ancelotti já informou. Então é nesse cenário que Matheus Cunha vai ser o jogador que vai recompor ali o setor esquerdo, com o Paquetá atuando mais pela direita, dando maior liberdade para Vinícius Júnior e Rafinha. Este é o pensamento do técnico italiano. Vale ressaltar que a seleção brasileira ainda enfrenta na fase de grupos Haiti e Escócia. E o atacante Neymar, que vai ficar de fora dessa estreia da seleção, ainda se recupera de uma lesão na panturrilha direita de grau 2, deve ficar disponível para o jogo contra o Haiti. Ressaltando que vai passar por novo exame para poder retornar aos treinamentos junto com os companheiros. Agência Rádio Web, com informações da seleção brasileira, Daniele Esperon.
0: Obrigado pelas informações, Daniele. Agora são 9:02 já aqui de Santa Catarina. O Senai promove mutirão profissional com mais de 7 mil vagas em cursos técnicos.
2: Ocorre neste sábado, dia 13, o segundo Arena Senai. O evento será realizado em 20 cidades do estado e abre as inscrições para mais de 7 mil vagas gratuitas em cursos técnicos. O gerente de educação profissional do Senai Santa Catarina, Rômulo Azevedo, dá os detalhes de como vai funcionar.
3: A Arena Senai é um evento feito para quem ainda está descobrindo o que quer ser no seu futuro. É um evento destinado para jovens que estão no primeiro ano do ensino médio da rede estadual de ensino. Irá ocorrer no dia 13 de junho e o Senai vira um espaço cheio de experiências práticas, onde o jovem pode conhecer mais sobre profissões, testar atividades, explorar diferentes áreas e verificar as possibilidades de cursos técnicos.
2: As vagas passam por áreas como tecnologia, mecânica e moda. O grande diferencial é a vivência prática que o aluno recebe.
3: A Arena Senai ela vai ocorrer em diversas escolas do Senai aqui em Santa Catarina, no dia 13 de junho, e ela oferece algo essencial, que é a experiência. O estudante ele vai participar de oficinas, ver tecnologias de perto, conhecer projetos e, mais importante, durante o evento, ele pode garantir a vaga em um curso técnico totalmente gratuito, com apoio de transporte e lanche.
2: Para participar, o jovem do primeiro ano do ensino médio deve ir ao Senai neste sábado, acompanhado de um responsável. Quem mora em cidades sem o evento também pode se inscrever pelo site do programa. Rômulo Azevedo explica o peso que essa formação tem no mercado de trabalho.
3: Os cursos técnicos são formações práticas que preparam o jovem para o mercado de trabalho de hoje e do futuro. Eles combinam teoria com muita prática, laboratórios em projetos reais e, ao final, o aluno recebe um diploma técnico. O profissional técnico ele tem uma remuneração no mercado de trabalho bem superior àquele profissional que não tem um curso técnico. E esses cursos, agora na Arena Senai, para esse público jovem, eles são gratuitos para os estudantes aí do ensino médio da rede estadual que estão no primeiro ano e com certeza vão ajudar esse jovem a entrar mais rápido no mercado de trabalho, empreender ou até começar uma faculdade no futuro com mais experiência.
2: Anota aí na sua agenda. O Arena Senai acontece neste sábado das 9 da manhã às 3 da tarde. Informações e inscrições no site do Senai. A primeira edição do Arena em fevereiro, com quase 15 mil vagas, participaram mais de 25 mil pessoas. De Florianópolis, da Rede de Notícias AKERT, Carol Denardi.
4: 9 horas e 4 minutos.

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0: 9:21.
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0: Aí essa música a gente vai oferecer toda a turma aí da mecânica do Cláudio Cart, daí ele passou para o meu amigo Cláudio Cart, né? Sou bonito e danço bem. O pessoal oferecendo para ele, eu esqueci de falar antes, do velho milongueiro, ele gosta de dançar ainda mais agora com chuva para se esquentar assim é bom, né? Grande abraço, Cláudio, sua esposa, toda a família aí estão me ouvindo. Obrigado pela companhia. Vamos com informações ali do Brasil. Super El Niño. Intensidade pode ser a maior já registrada. Não é nada de assustar, mas é para a gente ficar alerta. Mas lá para frente que está se formando ainda, para a gente ficar atento a essas mudanças climáticas. Vamos ouvir.
1: A temperatura da superfície do Oceano Pacífico Equatorial superou a barreira de 0,5 graus acima da média histórica, o que significa que o El Niño chegou. De acordo com o Instituto Nacional de Meteorologia, nesse início de junho, a medição chegou a 0,7 graus. Doutor em Meteorologia do IMET, Leidson Galvíncio Dantas, explica que entre as características do El Niño estão o déficit de chuvas nas regiões Norte e Nordeste.
2: Em relação à região Centro-Oeste e Sudeste, ele tende a aumentar o risco de ter chuvas irregulares e atrasar o início do período chuvoso. E já na região Sul do Brasil, ele tende a aumentar a chance de ocorrências de chuvas extremas, aquelas chuvas de excesso de precipitação. Em relação à temperatura, ele tende a aumentar a temperatura em todo o Brasil e também em anos do El Niño, há uma maior frequência da ocorrência de ondas de calor na região centro-oeste e sudeste do Brasil, justamente porque as frentes frias tendem a ficar aprisionadas, digamos assim, na região sul.
1: O meteorologista detalha que o El Niño dura de 7 meses a 1 ano, com intensidades diferentes. Ainda não dá para confirmar com precisão, mas o fenômeno pode bater recorde esse ano.
2: O horizonte de previsão que a gente tem, ele vai até o final do verão e início do outono. Então, pelo menos até esse período, a gente espera que tenha condições de El Niño. Ele já iniciando agora, nesse trimestre, maio, junho e julho, com intensidade fraca, evoluindo sua intensidade para moderada já no final do inverno, início da primavera. Durante a primavera, ele ganha intensidade, ele fica com intensidade entre forte, e no final da primavera para início do verão existe probabilidade para que ele aumente essa intensidade e vá para intensidade muito forte, que de forma jornalística e popularmente está sendo divulgado como Super El Niño.
1: Na região sul, há preocupação com a intensidade de chuvas que pode provocar deslizamentos e alagamentos. Segundo Galvíncio Dantas, a região centro-oeste é a que costuma sentir menos os efeitos do El Niño. Mas para os próximos 3 meses, a previsão do IMET é de que a temperatura média na região pode ter aumento de 0,4 a 1 grau, a depender da localidade. Agência Rádio Web de Brasília, Alan Barbosa.
0: Hora certa, agora já são 9 horas e 53 minutinhos. 9h53, aquele alô especial aos amigos e amigas da região que estão conosco desde cedo. 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
3: 9 horas e 53 minutos.

0: Zezé de Camargo e Luciano, nesta sexta-feira, dia dos namorados, 12 de junho de 2026. Mais destaques chegando nessa manhã. Informações que a gente destaca por aqui: violência contra a mulher, proteção a órfãos do feminicídio avança no debate público. Informações que vem chegando a nível de Brasil com o repórter Ibson Gomes nesta manhã de sexta-feira. Agora já são 9h58.
1: Quando uma mulher é morta por feminicídio, o crime não termina no processo criminal. Ele continua na vida de quem fica. Os familiares são as vítimas indiretas e passam a lidar com o luto, o trauma, a perda de renda e muitas vezes com a mudança completa de rotina. No caso das crianças e adolescentes, o impacto pode ser ainda maior, como explica a doutora em serviço social pela PUC São Paulo, Mayara Martins.
2: Essas crianças provavelmente viveram ciclos de violências, foram vítimas também de violências e presenciam os pais assassinarem as suas mães. Então elas ficam ali à mercê de cuidados da família extensa, seja avó, seja tia, seja algum familiar distante. Muitas vezes esses irmãos são separados e a nossa defesa é que o Estado brasileiro ele fique atento a essa necessidade. E o Estado precisa estar atento como proteger essa criança, como dar um suporte para que essa família que vai cuidar dessa criança, e muitas vezes essa criança não tem família, como é que ela vai lidar, sendo ela uma criança em desenvolvimento, qual o repertório que ela tem para lidar com essa perda?
1: O tema foi discutido no Recife durante um seminário sobre acolhimento e proteção às vítimas indiretas do feminicídio. A coordenadora do Núcleo de Apoio às Vítimas de Crimes e Atos Infracionais do Ministério Público de Pernambuco, Ana Clésia Nunes, destaca que a instituição tem feito uma busca ativa para acolher as vítimas indiretas.
3: O Núcleo de Apoio às Vítimas, com a parceria das promotorias de justiça, começa a mapear e a identificar, ou seja, tirar da invisibilidade, todas as crianças e adolescentes que foram atingidas por essa violência ou que têm ainda suas mães, mas que sofreram a tentativa de feminicídio, especialmente aquelas crianças e adolescentes que perderam suas mães. Sabendo onde elas estão e quem elas são, nós vamos atuar para garantir direitos humanos, ou seja, proteção integral, como diz a Constituição, para essas crianças e adolescentes.
1: Em 2025, o Brasil registrou 1.568 feminicídios. A maior parte desses crimes acontece em relações de proximidade, dentro de contextos domésticos, familiares ou afetivos. Desde o ano passado, o Brasil conta com uma pensão especial para crianças e adolescentes órfãos do feminicídio. A Agência Rádio Web, do Recife, Ibson Gomes.
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0: Grupo Marca Baileira, um grande abraço aos meus amigos do Marca Baileira aí, né? Daqui a pouquinho tem mais música do Sul, que tem Teixeirinha, que vai cantar aí pra nós. Azar, saudoso Teixeirinha já. O pessoal pediu mais uma, vamos rodar. Primeiro tem informação. Tem informação atualizada por aqui pra todos, né? A gente repassa, depois tem mais música. Então, informações de Santa Catarina. A NTT finaliza ciclo de audiências presenciais para debate e concessão de rodovias em Santa Catarina. Comando dos Bombeiros Militares anuncia maior renovação de frota da história. Encontro Nacional da Justiça Eleitoral em Santa Catarina termina hoje, sexta-feira.
1: A Agência Nacional de Transportes Terrestres realiza audiência pública para debate da proposta de concessão de trechos de 4 rodovias federais de Santa Catarina nesta sexta-feira em Itajaí, no litoral do estado. A sessão conclui um ciclo de 4 encontros presenciais realizados ao longo da semana para discussão do tema em municípios catarinenses. O Corpo de Bombeiros Militar de Santa Catarina anuncia nesta sexta-feira a maior renovação de frota da história da corporação. São previstos investimentos de R$ 76 milhões de reais para aquisição de 56 novos caminhões. Termina nesta sexta-feira o Encontro Nacional do Colégio de Presidentes dos Tribunais Regionais Eleitorais realizado em Santa Catarina. Ao final da programação, os líderes da Justiça Eleitoral nos estados assinam a Carta de Florianópolis, consolidando os encaminhamentos definidos ao longo do evento com vistas para a realização das eleições 2026.
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3: 10 horas e 6 minutos.

0: 10 horas e 25 minutos.
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0: 10 horas e 26 minutos.

0: Legal demais a música que você está curtindo na programação do nosso Bom Dia Comunidade, 10h53. Banda Eva ali com Wesley Safadão, 40 Graus de Amor. Teve também Skank, Amado Batista, Anjos do Hangar, teve Simone Simaria, André Renner, agora 10h53. Destaques e informações chegando por aqui de Santa Catarina. Mais informações desta manhãzinha de sexta-feira. Ministros do STF, STJ e TST debatem desjudicialização e modernização da justiça aqui no Estado. A Assembleia Legislativa promove seminários sobre autismo e gestão de resíduos em Santa Catarina. Inscrições para o Enem encerram hoje, sexta-feira, dia 12.
1: Os ministros do Supremo Tribunal Federal, Flávio Dino, do Superior Tribunal de Justiça, João Noronha, e do Tribunal Superior do Trabalho, Alexandre Ramos e Evandro Valadão, participam do evento Desjudicialização e Modernização da Justiça nesta sexta-feira em Santa Catarina. O encontro aberto ao público ocorre no auditório do Centro Universitário Unicesus, que a partir das 7h da noite em Florianópolis. A Assembleia Legislativa de Santa Catarina promove seminário de gestão integrada de resíduos sólidos nesta sexta-feira em Blumenau, no Vale do Itajaí. O encontro visa discutir soluções para o tema nos municípios. A agenda da Alesc no dia também prevê eventos sobre autismo para capacitação de profissionais de saúde em Maravilha, no Extremo Oeste. As inscrições para o Exame Nacional do Ensino Médio 2026 terminam nesta sexta-feira. O processo é feito pela página do participante no site do Ministério da Educação.
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2: Agora eu trago informações atualizadas também, a nível nacional, né, pela agência Rádio Web para todos nós. A gente traz informações sobre educação. Escolas públicas estão ampliando a estrutura para ensino e aprendizagem. Essas informações aí com a Fernanda Naro. E educação é tudo, né? Isso é muito bom. Vamos ouvir então.
3: A estrutura das escolas também influencia a aprendizagem. Dados do Anuário Brasileiro da Educação Básica mostram que menos da metade das escolas públicas do país possuem laboratórios de informática e de ciências. Para ampliar esses espaços, redes estaduais têm investido em modernização. No Paraná, cerca de R$ 526 milhões foram aplicados em mobiliário e ambientes pedagógicos nos últimos 8 anos. A diretora-presidente do Fundepar, Eliane Teruel Carmona, explica a importância dos investimentos.
4: Estamos empenhados em modernizar as escolas para garantir conforto e segurança aos alunos e professores, pois isso influencia diretamente na qualidade do processo educativo.
3: Os dados de 2024 do anuário mostram um contraste. No Paraná, 95,9% das escolas públicas dos anos finais têm laboratório de informática, enquanto a média nacional é de 46,8%. Em laboratório de ciências no ensino médio, o índice paranaense chega a 81,6%, contra 46,9% do país. Em bibliotecas e salas de leitura nos anos finais, o estado registra 88,4%, frente a 69,2% da média nacional. Entre os itens adquiridos com os recursos no Paraná estão conjunto de carteiras, mesas de informática, equipamentos para bibliotecas e refeitórios. Segundo a Secretaria de Educação do Paraná, os investimentos chegaram a mais de 2 mil escolas estaduais e beneficiam diretamente mais de 1 milhão de estudantes nos 399 municípios do estado. Agência Rádio Web de Curitiba, Fernanda Nardo.
2: Obrigado pelas informações. Agora são 10h58, 10 horas e 58 minutinhos. Vamos em frente com mais destaques nessa manhãzinha de sexta-feira. Claro que agora tem músicas pra gente curtir. Bom dia, comunidade.
5: 10 horas e 58 minutos.

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2: 11 horas e 7 minutos.

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1: 11 horas e 19 minutos.

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11 horas e 47 minutos.

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seja louvado. Bom dia a todos os nossos ouvintes. Estamos iniciando o programa As Famílias Almoçando com Jesus. Sexta-feira, 12 de junho, dia dedicado ao Sagrado Coração de Jesus. Depositemos no coração de Jesus todas as nossas súplicas, todos os nossos sofrimentos, todas as nossas angústias. Peçamos ao Sagrado Coração de Jesus, coloquemos as nossas famílias, peçamos pela paz no mundo, a paz em nossos lares, a paz em nossos corações. Por todos os nossos doentes, por nossas crianças e por todos aqueles pedidos que brotam do nosso coração. Em nome do Pai, e do Filho, e do Espírito Santo. Amém. Que a graça e a paz de nosso Senhor Jesus Cristo, o amor e a misericórdia de Deus Pai, e a força do Espírito Santo esteja conosco. Ouçamos o Evangelho deste dia, Mateus 11, versículos 25 a 30. Naquela ocasião, Jesus exclamou: Eu te louvo, Pai, Senhor do céu e da terra, porque ocultastes essas coisas a sábios e entendidos e as revelastes aos simples. Sim, Pai, porque assim foi do teu agrado. Tudo me foi entregue por meu Pai, e ninguém conhece o Filho senão o Pai, e ninguém conhece o Pai senão o Filho, e aquele a quem Jesus o quiser revelar. Vinde a mim todos os que estáis cansados e sobrecarregados, e eu vos darei descanso. Tomai meu jugo e aprendei de mim, que sou manso e humilde de coração, e encontrareis repouso para as vossas vidas, pois o meu jugo é suave e o meu fardo é leve. Palavra da salvação. Glória a vós, Senhor. Meditemos o Santo Evangelho em nosso coração e um pequeno texto para ajudar a nossa meditação. A solenidade do Sagrado Coração de Jesus encerra o mundo na infinita misericórdia de Deus. Jesus, diante das adversidades da missão, louvou a Deus, focado nos benefícios realizados em prol dos pequeninos. Foi assim que Jesus sentiu frente aos incrédulos e adversários. Nesse louvor, afirmações foram feitas e resumem a natureza da boa nova do reino dos céus. A verdade sobre Jesus é uma revelação de Deus Pai. Os pequeninos foram os escolhidos. A relação recíproca entre Jesus e Deus Pai é o motivo e o conteúdo dessa revelação. A forma como Jesus vivia, o jugo da lei tornou-se a sua proposta pessoal para os discípulos, pois é manso e humilde de coração. Mestre e discípulo, portanto, partilham a mesma sorte na aceitação do jugo de Jesus. Encontra-se salvação, não mais escravos como filhos. Rezemos a oração que Jesus nos ensinou. Pai nosso que estais no céu, santificado seja o vosso nome. Venha a nós o vosso reino, seja feita a vossa vontade, assim na terra como no céu. O pão nosso de cada dia nos dai hoje.
Perdoai as nossas ofensas, assim como nós perdoamos a quem nos tem ofendido. E não nos deixeis cair em tentação, mas livrai-nos do mal. Amém. Ave Maria, cheia de graça, o Senhor é convosco. Bendita sois vós entre as mulheres, e bendito é o fruto de vosso ventre, Jesus. Santa Maria, Mãe de Deus, rogai por nós, pecadores, agora e na hora de nossa morte. Amém. Glória ao Pai, ao Filho e ao Espírito Santo, como era no princípio, agora e sempre. Amém.

0: Sagrado Coração de Jesus, nós temos confiança em vós. Oração ao Coração de Jesus. Revelada a Jesus a mística francesa Clarice Fairchild, a pedido da sua eminência o cardeal Lesseps, sua santidade o Papa Pio I, abençoou especialmente e aprovou essa oração em 26 de abril de 1930. Ó Coração de Jesus, esmagado por causa dos nossos pecados, coração entristecido e martirizado por tantos crimes e falhas, coração vítima de todas as iniquidades, eu vos amo com toda a minha alma e acima de todas as coisas. Eu vos amo com toda a minha alma e acima de todas as coisas. Eu vos amo porque aqueles que vos desprezam vos abandonam. Eu vos amo por aqueles que vos ultrajam e vos impedem de reinar. Eu vos amo por aquele que vos deixam sozinho na Sagrada Escritura. Eu vos amo pelas almas ingratas que ousam profanar o vosso sacramento de amor com seus insultos e sacrilégios. Coração de Jesus, perdoai os pecadores. Eles não sabem o que fazem. Coração de Jesus, ajudai os que propagam o vosso santo nome. Coração de Jesus, ajudai todos os que sofrem e lutam. Coração de Jesus, fazei que a sociedade se inspire em tudo no vosso Evangelho, única salvaguarda da justiça e da paz. Coração de Jesus, que as famílias e as nações proclamem os vossos direitos. Coração de Jesus, reinai na minha pátria. Coração de Jesus, venha a nós o vosso reino pelo Imaculado Coração de Maria. Amém. Jesus, manso e humilde de coração, fazei o nosso coração semelhante ao vosso. Jesus, manso e humilde de coração, fazei o nosso coração semelhante ao vosso. Jesus, manso e humilde de coração, fazei o nosso coração semelhante ao vosso. E assim, ao terminarmos o nosso programa, desejamos a todos a bênção de Deus Pai, Filho e Espírito Santo. Amém. Um ótimo final de semana a todos e até a próxima segunda-feira.
1: Sete vírgula nove.

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0: Meio-dia e 18 minutos.
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2: 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Meio-dia e 26 minutos.

0: Meio-dia e 33 minutos.
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1: 13 horas e 10 minutos.

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2: e 33 minutos.

a paz do Senhor esteja com todos para um novo amanhã junto ao Reino da Glória. Se existe uma força que muda a história, desato as esporas e saco o chapéu. Pela luz infinita de amor e bondade, seja feita a vossa vontade, assim na terra como no céu.

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3: 13 horas e 41 minutos.